0: Estado nem aí abatir esse carro. Se ele está de terra.
1: Quem vai achar que isso?
0: Quem vai achar que isso?
1: Não, a minha pessoa chega bem, vai aí me olhar.
0: Não, não, não. Vai olhar de novo a fechadinha.
1: Não, não, não, não.